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0: quem não conhece vai conhecer agora. Vai Me Dando Corda. Em breve será lançada aí, né, não, Jorginho?
1: 7 de outubro, 7 de outubro.
0: 7 de outubro tá aí. Vambora.

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1: No som da sua madrugada, a gente segue juntos, agora 2h04.
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1: Na sua estação, 3:02.
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nostalgia pra vocês assim, ó. Um, dois, um, dois, três, vai! A vibe dessa música é maravilhosa.

noite escura, misturada com o calor de nossos corpos entrelaçados, deixava o vidro embaçado, onde a ponta de seu dedo pequenino riscou as iniciais de nossos nomes dentro de um coração respingado, atravessado por uma flecha pontiaguda que, enterrada em minhas costelas, apertava, machucava, perfurava, fincada no meu peito enternecido, onde de sua cabeça repousada ressoavam as tristes palavras que seus lábios balbuciavam, pausadamente, suavemente.

Obrigado! E aqui na esquerda, nosso guitarrista Max.

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1: 4 da manhã, mais um minuto.
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1: Agora são 4 horas e 32 minutos. Bom dia.
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1: Confira a hora certa, agora pontualmente 5 da manhã, hora de acordar.
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0: Brasil. Alô, meu Brasil, bom dia, bom dia. Oi, meu Brasil, e aí? Eu tô por cá, eu tô por cá. E você, onde é que você tá? Eu tô por cá, eu sei onde é que você tá. Bom dia, meu Brasil, bom dia, meu Brasil. Como é que tá? Tá tudo legal aí? Tá tudo dentro das conformidades? Tá tudo, tudo, tudo legal? Tá tudo legal e legalizado? É, Brasil, que bom. Um abraço pra você aí. Obrigado pelo seu carinho. Obrigado pela amizade. Obrigado, obrigado pelo carinho de todos os dias. É, meu Brasil. Alô, alô, meu Brasil. Bom dia. É, rapaziada. Rapaziada que acorda de madrugada. Sou eu. Sou eu. Sou eu que estou por cá. Eu estou por cá. O Cida. Cida da Baixada. Bom dia, Cida da Baixada. Bom dia, Cida da Baixada. Como é que tá aí, Cida da Baixada? Tudo jóia, Cida da Baixada. Manda áudio, Cida da Baixada. É, e também um abraço aí pra Joana. Um abraço pra Angelina. Isso, um abraço a vocês aí tudo aí. Um abraço, tudo de bom. Obrigado a você pelo seu carinho, pela amizade e pela audiência. Um abraço. Todo o povo da Bahia, todo o povão do Brasil. Povão da Bahia, povão do Brasil, povão que acompanha o nosso programa. É o Sabadão, Alô Brasil. É o Sabadão, Alô Brasil que tá no ar. E nós estamos juntos, nós estamos juntos. Professora Eris Neide, professora Eris Neide, lá da Agrovila 2, tá ligada, bom dia. Bom dia, Marinalva na 10, Marinalva na 10, tá ouvindo também, bom dia. Rosileide de Azevedo, que também tá ligada, o Rosileide, bom dia, Rosileide. Bom dia, Dona Maria das Prantas. Bom dia, Dona Maria das Prantas. Bom dia, Dona Maria das Prantas. É Dona Maria Guedes. Alô, alô, Brasil. Alô, alô, Brasil. Bom dia, bom dia. Bom dia, bom dia. Eita, meu Brasil. Que bom que você tá aí. Eu tô por cá. Eu sei, onde é que você tá? Eu tô por cá, eu sei, onde é que você tá? Hoje é o Sabadão, Alô Brasil. A música do passado de volta ao presente e de presente pra você. Oi bem, meu Brasil, Deildo do Taquari, alô Deildo do Taquari. Bom dia, Deildo do Taquari. Bom dia, Guilmar. Bom dia, Guilmar. Guilmar também tá ligada. Bom dia, meu Brasil. É hora de pular da cama. É hora de acordar. Alô, Guilmar. Bom dia, Guilmar. Bom dia, Guilmar. Guilmar já tá ouvindo a Rádio Sucesso. Bom dia, Raimundão do Leite. Bom dia, Raimundão do Leite. Bom dia. Eita, meu Brasil. Vamos acordando, povão. Vamos acordando, povão. É o povão da Bahia. É o povão desse nosso imenso Brasil. Bom dia. Bom dia, meu amigo. Bom dia, Maria José. Bom dia, Maria José. Bom dia, Cebolinha. Bom dia, Cebolinha. Bom dia, Cebolinha. Bom dia, seu Cebola. Bom dia, seu Cebola. Bom dia. O seu Cebola já tá ligado. Bom dia, seu Cebola. Bom dia, Bugazão. Bom dia, Bugazão. Bom dia, Bugazão. Acorda, acorda, Bugazão. Bom dia, bom dia. Tá na sucesso, tá na boa. Vamos acordar esse nosso povo. Vamos acordar o povão da Bahia. Vamos acordar o povão do Brasil. Vamos acordar o povão do Brasil. Bom dia, Frano. Bom dia, Frano. A Frano já tá ligado. Bom dia, Frano. Bom dia, Frano. Bom dia aí, a Frano, véi. Bom dia.
1: Bom dia, bom dia, bom dia, bom dia. Bom dia, rádio. Manda um alô pra nós aí, no, na creche aqui da 10.
0: Creche da 10.
1: É o Carequinha.
0: O Carequinha. O
1: Careca, a Frane.
0: A Frane, velho.
1: E pra todo mundo. Sítio Matenso. E todos aqui da Grovila aqui. Grovila 10.
0: Valeu, beleza? Carequinha. Valeu, Carequinha. Valeu, Carequinha. O Afrano, o Carequinha. Manda áudio, Brasil. Manda áudio, Brasil. Manda áudio, Brasil. Pedão! Pedro e Liege. Alô, Pedro, alô, Liege. Bom dia, Pedro e bom dia, Liege. Bom dia, Cocó. Bom dia, Cocó. Bom dia, Cocó da Brasileira. Bom dia, Cocó da Brasileira. É pra nós acordar o povão da Bahia, o povão do Brasil.
2: Bom dia, Cardoso, bom dia. Tô por cá, Cardoso, e você onde é que tá?
0: Eu tô por cá.
2: Que eu não sei ler. Tá na sucesso, tá na boa. Passando por aqui, vou mandar um alô pra Valmirinha aí da 1, Cima da Boca da Vereda, tá? Todos ouvintes da sucesso e todos serramalhenses. Bom sábado, sábado, Cardoso. Manda áudio que eu não sei ler. Deus abençoe nosso dia, Cardoso, sabadão. Beleza? Eu conheço a próxima música aí que eu sei que vai ser boa mesmo. Pra Valmir, Simar, Nina. Nina de Mulher Juncino. Tá? Beleza?
0: Beleza.
2: E todos que estiver ouvindo é sucesso.
0: Beleza, Cocô.
2: Bom dia, Cardoso.
0: Bom dia, Cocô. Ô, dona Solange. Dona Solange, você manda áudio, dona Solange. Dona Solange, você manda áudio, dona Solange. Bom dia. Aqui na sucesso, olha a hora. O relógio está marcando agora 5:28. 5:28. O relógio está marcando 5:28. Bom dia, meu Brasil.
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0: É, aqui não para. Aqui não para. Eu estou por cá. Eu sei, onde é que você tá? Eu tô por cá. Eu sei, onde é que você tá? Eu tô por cá e você tá por lá. Eu por cá, eu estou por cá. E você está por lá. É, é isso aí. É isso aí. Lembra de mim pra eu lembrar de você. Lembra de mim pra eu não esquecer de você. Oi, Pedão, categoria.
4: Bom dia, Cardoso. Bom dia, Cardoso.
0: Bom dia.
4: Aqui mandar um alô pra vocês aí, Cardoso. Bom dia, seja um dia abençoado. Mandar pra Agrovila 21, pra Galego, mais as Patrícia. E pra Val, na Água Fria. E lá pro Barreiro Grande, pra Dona Nô. Beleza, Cardoso?
0: Beleza.
4: Um bom dia pra nós aí, viu? Valeu.
0: Beleza.
4: Bom dia, esqueci, Cardoso, de falar meu nome. É Pedro da 21, viu?
0: É Pedro da 21.
4: Daí.
0: É Pedro. É,
4: mandar um alô aí pra Agrovila 21, pra Galego e Patrícia, beleza?
0: Beleza.
4: E pra Dona Nô. E Pudão e a esposa.
0: Aham.
4: Uhum. E pra Joaquim do Rolo. E pra Val da Água Fria, beleza?
0: Beleza.
4: Manda áudio que eu não sei ler, Cardoso.
0: Manda áudio. Aqui,
4: tamo por cá, viu?
0: Manda áudio. Beleza, Pedão. Beleza, Pedão. Vamos acordar. Vamos acordar, Pedão. Cadê Liege? Cadê Liege? Bom dia, Liege. Bom dia, Liege. Bom dia, Pedão. Bom dia, Zé Codói. Bom dia, Zé Codói no lote. Bom dia, Zé Codói. Bom dia também, Alfredão. Bom dia, Alfredão. Bom dia, Alfredão. lá na Batalha. É Alfredão, o Homem Sem Medo, Alfredo Homem Sem Medo no Pambu. Já, já eu tô de volta.
5: A gente segue juntos aqui no seu rádio. Agora é hora de tomar aquele café gostoso, hein? Agora são 5h31. Bom dia.
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0: 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Onde é que você tá? 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Olha a hora, Brasil, agora 5h34.
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0: Oi Brasil, bom dia. Bom dia, bom dia, meu povão. Eita Brasil, eita meu Brasil. Bom dia, bom dia, bom dia. Eu tô por cá, e você, onde é que você tá? Eu tô, dona Solange, manda áudio, dona Solange. Alô, Alfredo, homem sem medo, bom dia, Alfredo. Bom dia, categoria.
1: Bom dia, Cardoso, como é que tá, Cardoso?
0: Tudo jóia.
1: Amado Batista pra mim, Cardoso, princesa, Cristo Alucinalva.
0: Isso gosta de uma princesa, viu?
1: A Beta Nazaré.
0: Isso gosta de uma princesa.
1: Alô, um abraço.
0: Abraço. Aí gosta de uma princesa. Aí gosta de uma princesa, viu? É, rapaz. Isso, aí gosta de uma princesa. Aí gosta de uma princesa, eu vou te falar, viu? Aí gosta de uma princesa. A princesa do Amado Batista é que ele gosta. Tá na sucesso, tá na boa. Bom dia, Dona Maria das Prantas. Dona Maria. Dona Maria das Prantas, você já acordou, Dona Maria das Prantas?
2: Bom dia, bom dia, bom dia, que eu também já tô de pé.
0: Já tá de pé.
2: Bom dia, bom dia, bom dia, que eu também já tô de pé.
0: Tá certo, Dona Maria das Prantas, Dona Maria Guedes. Acorda, Dona Maria Guedes. Bom dia.
2: Bom dia, bom dia, bom dia, que eu também já tô de pé.
0: Cadê Maria da Lapa? Cadê Maria da Lapa? Ô Luciene Lucena, manda áudio, Lulucena, manda áudio, Lulucena, manda áudio. Manda áudio, Lulucena, manda áudio, Lulucena. Você tá demais, o Lulucena. Lulucena, bom dia. Bom dia, Chico da Borracharia. Bom dia, Chico da Borracharia. Bom dia. Bom dia, Fadila e Flávia, Fagner, isso, Fagner também tá ouvindo, isso, e Flávio, bom dia, um abraço, bom dia, Raimundão, categoria da Bahia, bom dia, Raimundão, categoria da Bahia, aumenta o volume que a princesa tá tocando, a princesa, a música que o meu amigo Alfredo

0: O Brasil, oi meu Brasil, acorda meu povo, Maria da Lapa, Maria da Lapa, oi Maria da Lapa, como é que tá você, Maria da Lapa? Oi Maria da Lapa, como é que tá você, Maria da Lapa? Como é que tá você, Maria da Lapa? Bom dia, Raimundão do Leite, bom dia, Raimundão do Leite. Raimundão do Leite, cadê o Bernardo? Cadê o Bernardo? E Dona Lúcia? Bernardo é o B e Dona Lúcia, o Deca, o Nego e a Daniela. Ai, menino, mandar abraço aqui também para Tobias. Alô, Tobias. Tobias e também Dona Helenita. Tobias e Dona Helenita. Tobias e Dona Helenita, Tainara e Érica. Tainara e Érica. Tobias e Dona Helenita, Tainara e Érica. Bom dia, Tobias. Bom dia, categoria.
1: Ei, Cardoso, bom dia, Cardoso. Bora Cebolinha, meu brother. Bora Bernardo, vamos Dona Lúcia, vamos cuidar. Bora Paulo Preto, vamos Dona Cissa. Bora, Geraldo da Paraíba, vamos cuidar.
0: Geraldo da Paraíba, bom dia, bom dia. Tião e Tati, Tião e Tati, Paulo Preto e Dona Cissa. Vangevaldo, é Vangevaldo. E Nalva, oi Nalva. Bom dia, bom dia. Bom dia, Zé Anjo, bom dia, Zé Anjo. Zé Anjo, não é brincadeira. Zé Anjo, cadê você, Zé Anjo? Cadê você, Zé Anjo? Aumenta o volume. Aumenta o volume do rádio, Zé Anjo. Apareceu uma cigana muito bonita e bacana. Sucesso! Oi! Olha a cigana! Olha a cigana aqui!

0: Te amo, cigana. Ciganinha feiticeira. Ciganinha feiticeira. Aqui na Sucesso. É um jo... Creuzinha. Cadê Zé Cobrinha? Cadê Zé Cobrinha? Cadê Zé Cobrinha? Cadê Pé Vermelho? E cadê, cadê o Chico Brega? Alô, Chico Brega. Bom dia, Chico Brega. Chico Brega é sabadão, Chico Brega. Sabadão, Chico Brega. Creuzinha, bom dia, Creuzinha.
1: Bom dia, Cardoso. Bom dia, Cardoso. Manda um alô aí pra nós, Cardoso. Eu te dei um dia de sábado abençoado pra vocês aí. Sua família e nós. Se tá na sucesso, tá na boa. Manda áudio que eu não sei ler, Cardoso. Bora, Neto. Vamos correr atrás desse papel, Neto. Cebolinha, família, de homem, família. Fica com Deus e um bom trabalho. Que Deus te abençoe. Damos anos de vida e saúde.
0: Manda. Nós também. Valeu, Creuzinha. Valeu, Creuzinha. Valeu, Creuzinha. Luzia Bastos. Alô, Luzia Bastos. Alô, Luzia Bastos. Bom dia, Luzia Bastos. Lá no Pau d'Arco Malhada. Pau d'Arco Malhada. Bom dia, Dite, Lagoa Clara. Lagoa Clara, Macaúbas. Lagoa Clara, Macaúbas. Alô, Diene, Valesca e Valentina. Lá no Canápolis. Lá no Canápolis. Lá no Pontal. Pontal, Pontal, Canápolis. Oi, meu Brasil. Oi, meu Brasil. Oi, meu Brasil. Josefa. Josefa Barbosa. Josefa Araújo. É a Nina da 21. É a Nina da 21. E também meu amigo Pedro Liege. Pedro Liege. Pedro Liege. Lá da 21, escutando nós. Seu Wilson, perto da 22. Seu Wilson, perto da 22. E Maria Liette. Alô, alô, seu Wilson e Maria Liette, bom dia. Aê, aê, aê, aê, Brasil. Aê, Brasil, aê, Brasil. Bom demais. Bom demais, bom demais, bom demais. Ei!

Feiticeira. Ô, Lulu Sena. Lulu Sena e Jefferson Rosendo. Liz e Gabi. Liz, Gabi e José Henrique. Alô, Maria. Alô, Maria.

0: Bom dia. Muito, muito bem, muito bem, muito bem. Ô, Maria da Lapa, chama Maria da Lapa, chama Maria, chama Maria. O nosso programa é o mais embalado do Brasil. É o mais embalado do Brasil. Na madrugada, a festa é nossa, a festa é do povo, a festa é do povo. A festa é do povo. Maria da Lapa. Acorda, Maria da Lapa.
1: Bom dia, Cadu. Bom dia. Você tá perguntando cadê Maria da Lapa? Eu tô bem aqui, ó, te ouvindo. Tá tudo bem com você? Comigo tá tudo bem.
0: Tá tudo bem, Maria.
1: Graças a Deus.
0: Graças a Deus.
1: Um feliz sábado pra você e pra todos os filhos de Deus que estão ouvindo teu programa. Tá?
0: Tá.
1: Um abraço.
0: Abraço, Maria da Lapa.
1: Um bom dia, que Deus te abençoe.
0: Amém, que Deus lhe proteja sempre, Maria da Lapa. Que Deus lhe proteja sempre, Maria da Lapa. Maria da Lapa, aí a fazenda é a fazenda. A fazenda é Progresso, não, a fazenda Progresso é de Chico Brega lá. A fazenda Progresso é de Chico Brega. Aí é bons fazenda, bom sucesso, né, Maria da Lapa? Não é, Maria da Lapa? É a Fazenda Bom Sucesso. Não é, Maria da Lapa? É. É isso aí, Maria da Lapa. É a Fazenda Bom Sucesso. Não é, Maria da Lapa? Ah, oh, menino.

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2: 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Procura-se um celular perdido. Celular Moto G41. Com capinha vermelha que foi perdido nas proximidades da Casa das Frutas, na Agrovila 9. Sentido Agrovila 8. 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
2: Isso, ele mesmo, ele mesmo.
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2: É, ele mesmo, mais feio do que uma cara de onça. Alô, alô, mais Brasil, eu tô aqui. Eu tô aqui, eu tô por cá. Alô, alô, meu Brasil, olha a hora. São 6:15. Maria da Lapa. Ô, Maria da Lapa. Como é que é o nome da fazenda aí, Maria da Lapa? A fazenda, a localidade que você tá. Me fala aí, Maria da Lapa.
3: Gente,
2: é a fazenda Bom Sucesso.
3: Com certeza.
2: É
3: Bom Sucesso.
2: Então é a fazenda Bom Sucesso. Ô, Maria da Lapa. Maria da Lapa, você tá bem aí, né, Maria da Lapa? Agora, Maria da Lapa, você morava onde na Lapa antigamente? Era onde que você morava? No, você, não, você sempre morou na Fazenda Bom Sucesso ou você morou em algum lugar na Lapa? Hein? Você morou em algum outro lugar na Lapa, Maria da Lapa? Me diga aí, fala pra mim aí, Maria da Lapa. Diga pra mim, Maria da Lapa. Ou você sempre morou na Fazenda Bom Sucesso? Fala comigo, Maria da Lapa. Alô Brasil, alô Brasil. Bom dia Josefa, Josefa Araújo, Josefa Araújo. Isso, Josefa Barbosa, é a dona Nina, lá da 21. Bom dia. Bom dia, minha amiga Matildes. Alô Matildes. Aí na Baixada Fluminense. Bom dia, Matildes.
4: Bom dia, Cardoso. Tudo bom? Como é que tá?
2: Tudo em paz, Matildes.
4: Como é que tá as coisas, Cardoso? Tá tudo
2: na
4: bem?
2: Na luta,
4: Matildes. Manda uma música aí pra mim, fazendo favor.
2: Na luta,
4: Matildes. Ofereço pra Andrei, pra Josenildo, pra todos os outros.
2: Josenildo e Andrei. Um abraço.
4: E todos.
2: Que Deus abençoe vocês aí. Que Deus abençoe vocês aí, minha amiga Matildes. A Andrei, Andrei e a Josenildo. Josenildo, um abraço a vocês aí. Tudo de bom. Que Deus dê saúde a vocês aí. E que cubra vocês de bênçãos. Viu? Que Deus proteja vocês aí. Tudo de bom. São 6:17 agora, Brasil.

0: Muito bem, muito bem, muito bem, muito bem. Ô Pedro, ô Pedro, Pedro Liege, Pedro Liege. Bom dia, Cimada Boca da Vereda. Bom dia, Cimada Boca da Vereda. Bom dia, Agrovila 21. Bom dia, Josefa, Josefa Barbosa, Josefa Araújo, é a Nina da 21. Vanessa e Raíza, Raíza e Vanessa. Seu Neno, seu Zeferino e Edmundo. Edmundo também tá ligado lá no Barreiro Grande. Todo o nosso povo do Barreiro Grande, inclusive o artista. O artista e Marlene, Marlene artista. O Dadim e a Luciana, é o chefe do Barreiro Grande. Dona No e Beto. Joaquim do Rolo, bom dia Joaquim do Rolo. Bom dia Riquim, bom dia Riquim, bom dia professora Rosângela. Oi Brasil, Josefa.
1: Bom dia, bom dia. Tudo bem, Cardoso? Manda um alôzinho pra galerinha da 21, a rua, tá bom? Pressou uma musiquinha pra nós, Cardoso, qualquer uma. Bom dia.
0: Eita! Minha amiga Josefa e a Nina, dona Nina, bom dia. Bom dia, Pedro Vini. Pedro Vini. Oi, Pedro Vini, bom dia, Pedro Vini, bom dia.
2: Bora. Bom dia, Cardoso. Vamos que vamos, Cardoso. Pedro Vini aqui, Cardoso. Passando para desejar um ótimo sábado a todos. Que Deus possa abençoar o coração de cada um. Mandar um alôzão aí pro meu parceiro Everaldo, Dona Delfina, lá na comunidade de Palmas, na beira do Rio São Francisco. Meu irmão João Vitor, o homem da pá carregadeira, o homem que dá rasteira, vamos que vamos. Meu parceiro Joaquim do Desmanche, valeu meu parceiro, tamo junto. Toda a galera do Laticínio ali, Bruno Macedo, todos os produtores rurais que tá na luta hora dessa, tirando leite, na correria. É sabadão, mas pra quem trabalha com roça, pra quem é fazendeiro, não tem paradeira não, hein? Aqui é assim, é correria doida. Vamos que vamos, mais um dia de luta, final de semana. Que Deus possa abençoar cada um. Valeu, valeu, Cardoso, tamo junto.
0: Valeu, Pedro Vini. Valeu, Pedro Vini. Um abraço, Pedro Vini. Bom dia, Pedro Vini. Bom dia, Pedro Vini. Tá na sucesso. Tá na boa. Alô, alô, Brasil. Alô, alô, Brasil. Bom dia, bom dia, bom dia.

0: Hereda.
1: Bom dia, Cardoso. Bora, Cardoso. Cuida, já tô na van. Já tô passando pra Bom Jesus da Lapa, né? Pra sair do seu programa pra região. Bom dia pra todos. Serra Malhense. Hoje é o dia da cavalgada aqui no Bambu. E pensei, nosso divino Espírito Santo, né? Tem alvorada, né? Amanhã tem missa. Hoje tem cavalgada, né? Hoje tem piseiro. É isso aí, Cardoso. Você tá convidado aqui na nossa comunidade, né?
0: Rapaz.
1: É isso aí. Manda um ar. Um alô aí pro nosso amigo Cocó da Brasileira, esse é atestado. Bora, Cocó, bom dia. Simbora, Dona Isabel, lá no campo de irrigação. Lá no Floricultura, simbora, Dona Isabel. Todo Serra Malhense, Valmizinho da Grovila 1. Nosso amigo, seu Luiz. Seu Luiz, hoje é cavalgado, seu Luiz. Cuide, bora. Bom dia pra toda a Serra do Ramalho, é isso aí. Bom dia pra você também, Cardoso.
0: Bom dia, Simar. Simar, você é motorista aí ou é só passageiro, Simar? Você é motorista dessa van aí? Você é passageiro, Simar? Me fala aí, Simar, se você é motorista ou se você é passageiro aí, Simar. Fala pra mim aí, Simar. É isso aí, meu Brasil. Bom dia, bom dia. Aí na van, é na van, é na van. Na van. Aí na boca da vereda, o Simar. Eu quero saber se o Simar é motorista ou é passageiro dessa van aí. E tá rodando trecho o tempo todo. Esse Simar não é brincadeira, não. Esse Simar é terrível. Esse Simar é terrível, viu? Alô, alô, meu Brasil. Bom dia, bom dia. É, rapaz. A sua presença calou minha voz. Alô, meu Brasil.

0: Alô, Lucena.
1: Oi, Cardoso, bom dia. Bom dia a todos os ouvintes. Passando aqui novamente, Cardoso, para pedir você que toque a música de Amado Batista, Princesa.
0: Já toquei.
1: E ofereça para minha mãe Budô, para meu esposo Jefferson, minhas filhas Gabi, Liz e José Henrique. E também para João, da saudosa Dona Eudália.
0: O João Batista.
1: Leu. Todas as minhas irmãs. Ixi, vou perder as contas, tem muito. E também pra tia Maria, Titião, que são seus ouvintes de todos os dias, viu?
0: Maria!
1: Valeu, Cardoso.
0: Maria, eu não sabia, Maria. Ô, Maria!
1: Mande áudio, um abraço. Que eu não sei ler.
0: Manda áudio que eu não sei ler. Valeu, Lulu Sena, Maria e Tião. Alô, Tião, meu brother. Alô, Tião, meu parceiro e minha amiga Maria. Um abraço, Maria, bom dia. 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Já, já eu tô de volta com o nosso programa, que é show, Brasil.
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4: Hoje estou vindo aqui para conversar com vocês, amigos que vivem sofrendo por causa da inveja de pessoas ruins de coração, pessoas que só querem ver a destruição de sua família, dos seus negócios, por não serem capazes de chegar até onde você está chegando em sua vida. E isso mesmo, meus amigos. Tem pessoas que vão até o centro de Macumba, feiticeiros, levar o seu nome para encruzilhada, para fazer magia negra, só para destruir a sua vida e a vida da sua família, seus negócios, para ver o seu filho na bebedeira, seu esposo na farra, na acervergonhice, também com mulheres, ver a esposa lhe traindo, saindo de casa e se separando. Se você, meu amigo, está passando por isso, procure hoje mesmo o Imperador dos Orixás e saia do fundo do poço. 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Se o seu casamento está indo à ruína, o seu casamento está em crise, ou uma doença misteriosa que você já tenha ido a um monte de médicos procurando ajuda e cada dia que passa você se sente mais doente, sente a doença tomando conta de você, remédios não funcionam e você está do mesmo jeito, embora tenha tomado tantos e tantos medicamentos. Se você está ouvindo esta mensagem vai falar com você. A medicina muitas vezes não resolve tudo, porque se a ordem é na ordem espiritual, então você ou alguém na sua família vive sofrendo sem saber o motivo. Venha com o Imperador dos Orixás, porque já tenho visto muitas pessoas vir até o Ilê Axé Império dos Orixás, falar com o Imperador e sair curados, com seus problemas resolvidos. Eu posso lhe garantir que, meus amigos e minhas amigas, este homem é diferente. Ele está pronto para lhe ajudar a quebrar todo o mal que possa estar em sua vida. Então, se você tem fé, se você está sofrendo, se você é vítima da inveja ou do falso amigo, ou até mesmo daquele parente que não quer o seu bem, vá agora mesmo falar com o Imperador lá no seu gabinete. Ele vai mostrar todo o mal que está em sua vida e desfazer toda a negatividade, abrir os seus caminhos e te livrar das pessoas invejosas e até mesmo do macumbeiro que está fazendo um trabalho para arruinar tudo e te deixar endividado. Procure hoje mesmo o Imperador dos Orixás. Se você está desempregado, com as portas fechadas para que o seu comércio não vá para frente, entre em contato agora mesmo. Seus animais estão adoecendo, não param de morrer. Do nada, acontece alguma coisa dentro da sua casa, brigas, desavenças em seu lar, na sua casa. O seu amigo anda furando o seu olho, uma pessoa invejosa que está do seu lado te traindo, traindo a sua confiança. E você, meu amigo, o que você está fazendo nesse momento? Está me ouvindo? Faça o que você deve fazer. É verdade, eu estou lhe dizendo. 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Porque o Imperador, ele não te promete nada. 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E eu vou ficar por aqui, meus amigos. Até a próxima. 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
5: Olá, meu irmão. Olá, minha irmã. Vamos dar início a mais um programa neste dia maravilhoso, lindo, abençoado por nosso Jesus Cristo, por nosso Senhor glorioso do céu e da terra, por nosso Deus Pai amado. Então, meu irmão, a partir de agora está entrando no ar comigo o Imperador dos Orixás, o programa que pode mudar a sua vida. Por que que eu digo pode mudar a sua vida? Porque se você, meu irmão, se você, minha irmã, é uma pessoa que de certo tempo pra cá dá um passo pra frente, 5, 10 pra trás, sai pra vender, não vende, pra comprar, não compra, tem pra pagar, não paga, pra receber, não recebe, nada que é teu vai pra frente, tudo que você só vem fazendo, só vem desencaminhando, só vem desandando, nada que é teu tá dando certo, e você não sabe o motivo e nem o proceder do que está acontecendo dentro da sua vida, você se pergunta para você mesmo o porquê que a tua vida não anda para frente, o porquê que você trabalha e não consegue nada. Meu querido ouvinte, eu tenho uma notícia para te dar. Você pode estar sendo vítima do olho grande, você pode não. Eu tenho certeza absoluta que você é vítima do olho grande, do invejoso, você é vítima do inimigo oculto, daquela pessoa ruim de coração, daquela pessoa que só quer ver a sua miséria, só quer ver a sua destruição. Ele não quer que você vá pra frente, ele quer que você viva pior do que ele, ele quer que você viva no mundo subescuro, ele quer que você viva no mundo da doença, ele quer que dentro da sua casa só tenha doença, só tenha desgraceira, só tenha ceboseira. É, irmão, quando eu digo ceboseira, são coisas ruins. Muitas pessoas me perguntam, Imperador dos Orixás, como assim coisas ruins? Coisas ruins que eu digo, irmão, são doenças, doenças misteriosas que do nada acontece dentro da sua casa, na sua família. É, irmão, quantas e quantas pessoas neste mundo que vivemos está bem, deita tranquilo, deita com a cabeça na cama, em cima do travesseiro, saudável, cheio de saúde, e quando levanta de manhã cedo, já levanta doente. É, amigo, já levanta doente, sendo carregado, tendo que ir pra cima de uma cama de um hospital, ser cortado, é, passar por cirurgias. É, meu amigo, sem saber o motivo do que aconteceu com ele. É, quantas pessoas não está bem. É, amigo, não está bem e do nada, você me compreendeu? Fica depressivo, tem aquela vontade de sumir, de desaparecer, não quer ouvir, não quer falar com ninguém, não sabe o que está acontecendo. É, meu irmão, não sabe que é vítima, sabe do quê, ouvinte? Do macumbeiro. Exatamente, do macumbeiro, do feiticeiro, daquela pessoa ruim de coração. Exato. Foi feito trabalhos de magia negra dentro da sua casa, nos pontos de Angola. É, exatamente, conterrâneo. Foi feito para te destruir pelo lado da magia negra, pelo lado da esquerda, pelo lado do subescuro, das maldades, com os tranca-rua, com os Exu, para acabar com a sua vida, com os Exu da esquerda. 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É, eu digo para você ligar e agendar uma consulta, não é por nada não, porque às vezes, amigo, você mora no interior, você mora no sítio, na chácara, você mora numa fazenda, você mora longe da cidade e não tem como falar comigo nos dias que eu estou aqui. Você pode ligar, agendar uma consulta pro dia que eu estou aqui, ou então você pode vir diretamente no dia que eu estiver atendendo aqui dentro da sua cidade. Eu vou até esclarecer isso para vocês, ouvinte, que tem pessoas que me perguntam se eu só atendo com consulta marcada. Olha, irmão, eu quero deixar claro, não, eu não só atendo com consulta marcada não, certo, ouvinte? Por exemplo, eu estou atendendo tal dia aqui dentro dessa cidade, certo? Então você pode vir naquele dia que eu estou atendendo ou nos dias que eu estou atendendo sem marcar a sua consulta. Só você chegar aqui, falar: olha, eu quero falar com o Imperador dos Orixás, quero falar com o Padrinho José. Vai ter alguém aqui na portaria para te atender ou eu vou estar aqui para te atender, para te levar até o meu gabinete e conversar com você. Certo, irmão? Certo? E assim por em diante. Então eu gosto de deixar bem claro que tem pessoas que me perguntam, então já fica esclarecido esse assunto, ok? Agora, se você tem um problema na sua vida amorosa, você ama, não é correspondido, é casado, não vive bem, dentro de casa é só brigas e discussão, você quer trazer a pessoa amada de volta? É, porque tem pessoas que me perguntam: Imperador, é o seguinte, o que está acontecendo comigo? Eu me separei da minha esposa, eu me separei do meu esposo, eu separei da minha família, eu quero voltar, mas essa pessoa não me quer mais, como eu faço? Olha, você tem que vir até mim, que eu resolvo o seu problema, independente se essa pessoa quer voltar para você ou não, porque às vezes pode ter sido algum trabalho que fez para que você possa separar da sua esposa, para que você possa ter separado do seu esposo. Então alguma coisa tá ali, ó, para destruir o teu lar, destruir o teu casamento, não deixar você viver com a sua mulher, com o teu esposo, entendeu? Para você não ver seus filhos crescer, teus netos crescer, para acabar, para você viver dentro da sua casa somente debaixo de brigas. E aqui eu vou te revelar, vou lhe dizer o que tem que ser feito, porque tem pessoas também que me perguntam: ô Imperador, o meu comércio, eu sou comerciante na cidade, vou falar com você, comerciante, eu sou comerciante na cidade, meu comércio vendia muito, eu era uma pessoa que meu comércio, eu abria as portas cedo, de tarde quando eu fechava as portas, eu tinha que pedir o povo pra sair, você me compreendeu? Porque eu tava fechando a porta e tava vendendo. Hoje o meu comércio não vende nada, eu tô mandando meus funcionários embora, eu tô pagando pra trabalhar, eu tô devendo o banco, eu tô no agiota, ou seja, quando eu digo eu tô no agiota, eu estou devendo pro agiota, eu já não sei mais o que eu faço, eu já tenho que pegar o que eu tenho e vender pra pagar as contas que eu devo, meu comércio tá fechando as portas. Por quê, Imperador? Eu te digo uma coisa, irmão, você também pode estar sendo vítima do invejoso, do olho grande, do falso amigo, alguém pode ter entrado dentro do seu comércio, pegado alguma coisa, trazido em um centro de macumba, mandado fazer um trabalho pra fechar as tuas portas. Então, amigo, se você é esse tipo de pessoa, venha falar comigo. Tem outras pessoas que perguntam: olha, eu moro na chácara, eu moro na fazenda, eu sou agricultor, eu crio vaca, eu crio galinha, eu crio porco, eu vendia bem, mas meu gado tá morrendo no pasto, minha galinha tá morrendo no poleiro, meu porco tá morrendo no chiqueiro. Irmão, você também pode estar sendo vítima do olho grande, do invejoso e assim por em diante. Tem pessoas que perguntam: ô Imperador, eu sou um cara, eu sou uma mulher, você me entendeu? Eu sou solteiro, eu não sou casado, mas eu tinha um namorado, eu tinha uma namorada e de repente do nada acabou. O que que pode estar acontecendo? Você pode estar sendo vítima do invejoso. Então não interessa qual seja a sua situação ou seu problema. Eu tô te dando alguns exemplos. Aqui eu estou preparado para resolver o seu problema, por mais difícil que ele seja, diversos de diversos tipos de problemas ou situação, não interessa qual seja ela, traga aqui pra mim que eu vou lhe dizer. Eu vou jogar meus bus e vou te mostrar aonde é que tá o atrapalho, aonde é que tá o nó de toda a sua vida, certo? Então agora, nesse momento, eu vou te dar o meu telefone pra você poder ligar, agendar uma consulta, certo? 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

0: 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E se você mora no sítio, mora na roça, mora na chácara, mora na fazenda, mora no interior, você pode estar vindo nos dias também. Você me compreendeu? Agora, tem pessoas que me perguntam, Imperador dos Orixás, e qual é o preço da consulta? Irmão ouvinte, eu gosto de deixar bem claro, eu não cobro consulta, eu te peço uma contribuição. Essa contribuição que eu te peço é para custear os diversos programas que eu tenho em diversas emissoras por este Brasilzão afora, certo? Então é por isso que eu te peço essa contribuição. É para custear as emissoras de rádio, o hotel que eu fico, você me compreendeu? A qual vai ao ar e aonde eu atendo você, certo? Então você já venha preparado com a sua contribuição da consulta, ok? Agora, tem um problema na sua vida, teu casamento não vai à frente, nada que você faz dá certo, tudo que você pega por uma mão, você perde pela outra, trabalha muito, não prospera, eu estou aqui, certo? Você é vítima do olho grande, do invejoso, do falso amigo, do jogador de praga, venha falar comigo, porque o olho grande é uma praga tão ruim, se ela entrar dentro da sua casa, pegar uma pimenta num pé de pimenteira sua, você sabe que é verdade, ouvinte, no outro dia amanhece morto e seco, e eu estou aqui para falar a verdade, doa a quem doer, agora não me compare com outros que você já foi, porque eu sou diferenciado e resolvo o seu problema, certo? E tá chegando o momento final do meu programa, todos os dias eu coloco uma oração, certo? Uma oração de cura, uma oração para te libertar, então você que tem uma doença, tem uma gastrite, uma úlcera, uma queimação, uma azia, um problema no fígado, no rins, no coração, um tumor, um problema na coluna, uma depressão, um parente nos cárceres privado, um parente enfermo em cima de uma cama, desenganado pela medicina, vá agora na sua geladeira, pega um copo com água, coloca ao lado do seu rádio, pega uma roupa dessa pessoa, coloca ao lado do seu rádio e vamos orar comigo em nome de Deus. Aleluia, meu irmão. E quando terminar esta oração, beba esta água, lava aquela localidade, leva aquela roupa para aquele enfermo, para aquele parente que está num cárcere privado vestir, para que você possa ver o resultado. Você vê o milagre acontecer na sua vida em nome de Deus. Eu estou profetizando. Você tem fé, irmão? Então vamos orar comigo em nome de Deus. Orem comigo, o Imperador dos Orixás. Amém.
1: Pai nosso que estás no céu, santificado seja o vosso nome. Venha a nós o teu reino. Seja feita a vossa vontade, assim na terra como no céu. O pão nosso de cada dia nos dai hoje. Perdoai as nossas ofensas, assim como nós perdoamos a quem nos tem ofendido. E não nos deixeis cair em tentação, mas livrai-nos do mal.
2: Oração a São Jorge. Eu andarei vestido e armado com as armas de São Jorge, para que meus inimigos, tendo pés, não me alcancem, tendo mãos, não me peguem, tendo olhos, não me vejam, e nem em pensamentos eles possam me fazer mal. Armas de fogo o meu corpo não alcançarão. Facas e lanças se quebrem sem o meu corpo tocar. Cordas e correntes se arrebentem sem o meu corpo amarrar. Jesus Cristo me proteja e me defenda com o poder de sua santa e divina graça. Virgem de Nazaré, me cubra com seu manto sagrado e divino, protegendo-me em todas as minhas dores e aflições. Deus, com sua divina misericórdia e grande poder, seja meu defensor contra as maldades e perseguições dos meus inimigos. Glorioso São Jorge, em nome de Deus, estenda-me o seu escudo e as suas poderosas armas, defendendo-me com a sua força e com a sua grandeza, e que debaixo das patas de seu fiel jinete, meus inimigos fiquem humildes e submissos a vós. Assim seja, com o poder de Deus, de Jesus e da falange do Divino Espírito Santo.
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1: A Hora da Verdade. A sua carta está no ar. A partir de agora, no programa A Carta do Ouvinte. A carta que foi enviada ao programa O Imperador dos Orixás. Ouça atentamente o que diz a carta. Quem nos escreve é a Márcia, uma cunhada escorpiana. Vamos à sua história quando ela nos diz: amigo Imperador dos Orixás, bom dia. Sou do signo de Escorpião e me apaixonei pelo marido da minha irmã. Ele também diz que me ama, mas eu tenho medo de que tudo não passe de vingança. Há alguns anos, o meu marido me traiu com a minha irmã. E mesmo assim, continuamos por causa dos nossos filhos. Depois disso, eu e meu cunhado acabamos nos envolvendo. Ele é de Touro e jura que não está brincando com os meus sentimentos. Eu devo acreditar nele, Imperador dos Orixás? Assinado, Márcia, uma cunhada escorpiana. A resposta amiga do Imperador dos Orixás da carta do ouvinte. Ouça atentamente o que o Imperador respondeu ao jogar os seus búzios. Isso aí, minha amiga, está com cara de chumbo trocado não dói, não é mesmo? E por isso é bom ficar atenta para não sofrer, porque afinal, mulher traída chora, entra em depressão, arma um maior barraco, mas não passa disso. Homem traído, contudo, torna-se violento e também muito perigoso. De qualquer forma, estando confiada nas intenções dele, dá para perceber se ele está mesmo a fim de você ou que é apenas vingança. Do ponto de vista astrológico, tudo bem, já que Escorpião significa casamento para Touro e vice-versa. Estou colocando a sua carta nesse momento em minha corrente de fé, em minha corrente de oração. Mas tome muito cuidado. O Imperador pede para você ir ainda hoje procurá-lo no Império dos Orixás, em seu gabinete espiritual, enquanto ainda há tempo para resolver o seu problema. Porque lá ele dará a solução e a resposta para o que procura.
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0: Alô Brasil, agora são 6h59, Brasil, bom dia, bom dia. 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
2: Olá, bom dia, 7 horas.
0: Oi, Brasil, bom dia. 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Alô, meu Brasil, olha a hora. 7h01.
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Alô Brasil, 7 horas mais 8 minutos.

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1: Oi meu Brasil, oi meu Brasil, bom dia. Em casa, no trabalho, onde quer que você esteja, manda áudio meu Brasil, manda áudio meu Brasil. Alô, alô Josefa, Josefa Barbosa, lá na 21, ouvindo a Sucesso.
2: Bom dia, bom dia. Tudo bem, Cardoso?
1: Tudo jóia.
2: Um alôzinho pra galerinha da 21, a rua, tá bom? Deixa uma musiquinha pra nós, Cardoso, qualquer uma.
1: Um abraço, tudo de bom. Minha querida Josefa Barbosa, Creuza do Taquari, Maria Guedes, Maria das Plantas. Raimundão do Leite, Raimundão do Leite. Oi, alô, alô, meu povo. Bom dia, bom dia. Bom dia, Rosa. Bom dia, Rosa. Bom dia, Leozão. Léo lá do Mercadão. É, Léo lá do Mercadão. Bom dia, Léo do Mercadão. E bom dia, Rosa. Bom dia, Renatinho. Bom dia, Renatinho. Bom dia, Netão de Brasília. Bom dia, Netão de Brasília. Alô, Netão de Brasília, bom dia.
3: Manda áudio, que eu não sei ler. Manda áudio. Bom dia, meu coligado Cardoso. Eu tô por cá, de onde é que tu tá? Bora correr atrás desse papel, né? Sábado abençoado aí pra você, todos da equipe aí da Sucesso, toda essa galera aí caceteira. E hoje é aquele dia, né, de ouvir os modão do passado pro presente, de presente pra você. Manda áudio, que eu não sei ler.
1: Isso, hoje é o dia, hoje é o dia. Alô, alô, meu Brasil, bom dia. Bom dia, bom dia, meu povão. Bom dia, bom dia. Alô, alô, meu povo. Alô, alô, minha gente. Bom dia, bom dia. Bom dia, bom dia, bom dia. Alô, alô, meu povo, é hora de acordar. Alô, alô, minha gente. Olha, é hora de pular da cama, é hora de acordar. É isso aí, meu Brasil, é isso aí, meu Brasil. Olha, meu povão, nós estamos juntos. São 7:11, 7:11. Alô, Wendel, bora, Wendel. Wendel tá indo aí pra Bom Jesus da Lapa. Alô, alô, meu Brasil. Alô, Brasil. Bom dia, Wendel. Alô, alô, meu povo. Alô, minha gente. Acorda, meu Brasil. Alô, alô, meu Brasil. Bom dia, bom dia. Alô, alô, Serra do Ramalho. Alô, alô, meu povão. Alô, meu povo. É, rapaz. Rapaziada toda que tá aí. Rapaziada toda que tá aí. Escutando o programa. Pois bem. Bora, Luciano. Bora, Luciano. Bom dia, Luciano. Bom dia, Luciano.
4: Oi, bom dia, Cardoso. Tô aqui na escuta do programa, viu? Toca um modão aí bom pra nós.
1: Abraço, meu amigo Luciano de Grigorim. Luciano de Grigorim. Bom dia, Netão de Brasília.
3: Manda áudio que eu não sei ler. Manda áudio. Bom dia, meu coligado Cardoso. Eu tô por cá. De onde é que tu tá? Bora correr atrás desse papel, né? Sábado abençoado aí pra você, todos da equipe aí da Sucesso, toda essa galera aí caceteira. E hoje é aquele dia, né, de ouvir os modão do passado pro presente, de presente pra você. Manda áudio que eu não sei ler.
1: Abraço, Netão de Brasília. Abraço, Netão de Brasília. Alô, Maria Inês. Alô, Maria Inês.
5: Bom dia, Cardoso. E aí, tudo bem? Passa uma música pra nós, Cardoso. Qualquer uma.
1: Oi, Maria. Oi, Maria. Mandar um grande abraço também aqui pra Tobias. Alô, Tobias. Pra Érica. E também pra Tainara e Dona Helenita. Alô, Dona Helenita. Alô, Jó. Bom dia, Jó. Bom dia, Jó.
6: Oi, Cardoso, bom dia. Se der, passa uma música minha de Léo Magalhães.
1: Tá na sucesso, tá na boa. Tá na sucesso, tá na boa. Alô, alô. Alô, meu Brasil. Alô, meu Brasil. Luciene Lucena. Alô, Lu Lucena, bom dia.
7: Oi, Cardoso, bom dia. Bom dia a todos os ouvintes. Passando aqui novamente, Cardoso, para pedir você que toque a música de Amado Batista, Princesa, e ofereça para minha mãe Budô, para meu esposo Jefferson, minhas filhas Gabi, Liz e José Henrique, e também para João, da saudosa Dona Eudália.
1: O João Batista.
7: Todas as minhas irmãs. Ixi, vou perder as contas, tem muito. E também pra tia Maria, Titião, que são seus ouvintes de todos os dias, viu?
1: Uhum.
7: Valeu, Cardoso. Deus abençoe.
1: Valeu, um abraço.
7: Mande áudio que eu não sei ler.
1: Manda áudio aí, manda áudio, manda áudio. Minha querida Luciene Lucena. Alô, Tião, meu amigo Tião e Maria. Alô, Tião e Maria. Alô, Tião, alô, Maria. Alô, Tião, alô, Maria, bom dia. Alô, alô, meu povo, bom dia. Onde quer que você esteja. Bom dia, meu povão. Bom dia, meu povão. Acorda.

0: Amado Batista na Sucesso, a rádio que fala com o povo, a rádio que fala com você. Edilson Dias, alô Edilson Dias, bom dia meu amigo Edilson Dias, olha o relógio marcando, agora são 7:21, bom dia.
1: Bom dia, Cadu, bom dia, Cadu, fala comigo, mandei falar com você, meu patrão. E aí, Cadu, como é que tá?
0: Todo jóia.
1: Se puder mandar folha seca aí pra nós, Cadu. Aqui com nós, o leite qual é mais na Zé do Chicote, estrada e a madeira do Deite, Cadu. Vamos que vamos. Sábado, Cadu.
0: Abraço, meu amigo, abraço. É, meu amigo, aí, você tá ligado na Sucesso. Bom dia. O Edilson Dias. O que é que você começou falando com graça e depois não continuou? Não deu continuação, rapaz? Começou batendo papo mais a graça lá do Sítio do Mato, tava se entendendo, depois não se entendeu? Que tava conversando? Ela disse que. E parece que você não tava muito entusiasmado, não tava muito com vontade, não tá? Diz que quem tá com vontade, corre atrás, diz que você não tava muito com vontade, não? O que foi que aconteceu com você, Edilson Dias? Você desistiu? Você desistiu da mulher, rapaz? Desistiu foi você, Edilson Dias, rapaz? A graça tá com a disposição danada e você tá com cheiro mole, rapaz? Você tá com cheiro mole? Rapaz, você presta atenção. Você presta atenção, rapaz. Você presta atenção. Você começou a falar com a mulher e depois pulou fora, rapaz. Ô Edilson Dias. Edilson Dias, não é assim que se faz, não, rapaz. Não é assim que se faz com a madama, não. Você tá demais, rapaz. Você tá demais, rapaz. Não é assim que se faz com a madama, não. Rapaz, você presta atenção. Ah, você, eu não sei o que é que eu faço com você, não, Edilson Dias. Edilson Dias, eu não sei o que é que eu faço com você, não, Edilson Dias.
2: Bom dia, Cardoso. Tudo bem, Cardoso? Está na Sucesso, está na boa, Cardoso.
0: Jurandir. Um abraço, Jurandir. Edilson Dias. Eita, manda áudio, Edilson Dias, que eu não sei ler não, Edilson Dias, manda áudio que minha leitura é pouca, Edilson Dias, manda áudio, Edilson Dias. Alô, meu povo, Maria da Lapa, e tia Maria, bom dia, lá da 18.
3: Cardoso, ótimo sábado pra nós, cheio de paz, saúde, felicidade. Manda um beijo pra meu filho Neném, pra minha princesa Célia, com meu genro Laércio, minhas duas netas, Carla e Fabiana. Quero que você passe os parabéns pra Valentina, minha neta lá da Lapa. Que Deus possa abençoar ela e proteger ela.
0: Valentina.
3: É filha do meu filho Sérgio. E da mãe chama Selma.
0: Selma.
3: Deus abençoe todos. E todas minhas amigas. Hoje eu tô um pouco corrida, Cardoso. Fica com Deus.
0: Abraço, tia Maria. Tudo de bom, tia Maria. Alô, meu povo, bom dia. Em casa, no trabalho, onde você estiver. Joilson do Pambu, alô, Joilson do Pambu.
4: Bom dia, Cardoso. Quem fala Joilson da comunidade do Pambu. Manda nosso meu pai José, minha mãe Isabel, também para minha irmã Joseane, também para o Alfredão aqui, também para o Chico, na faculdade do Chico, também para o seu Luiz, lá na Gaveta 3.
0: Chico, na faculdade do
4: Chico. Da Sucesso FM. Passa uma música boa para nós aí, Cardoso. Lembra de mim. Eu
0: ia
4: lembrar de você.
0: Valeu, Joilson da comunidade do Pambu. Alô, Nazaré, língua de fogo. Bom dia, Nazaré.
5: Bom dia, pedacara, como é que você tá?
0: Todo jóia.
5: Quero mandar um abraço pra Pastor Lange e também pra Lia da 14. E pra todo lugar que estiver na escuta, tá bom? Mandar um abração pra Lita de Berro aqui na 5, pra Maura, lá e pra todos lá que estiver ouvindo na 5, tá bom? Um abração aqui pra vocês, pra Beta, com a família e todo mundo, viu? Todo mundo aqui da 6 manda um abraço, tá bom? É. E quero mandar um abraço também pra Azul, pra Rê, minha. E na gravilha 6 também, tá bom?
0: Tá bom.
5: E pra todos. Manda uma música boa aí pra mim de Bate Galena. Eu quero uma de Bate Galena. Eu tô aqui com a piriguete na geladeira pra mim tomar hora que você for passar a música. E eu vou querer a música de Bate Galena.
0: Tá bom, tá bom. Vou tocar Bartô Galeno já pra você. Você tomar essa piriguete, essa piriguete logo agora. Vou tocar uma de Bartô Galeno pra você aí. Pra você não ficar reclamando. Você não ficar... reclamando, que você é uma reclamona danada. Vou passar uma música boa aqui. Vou passar uma música boa pra você do Bartô Galeno. Vou passar uma aqui pra você chonar chonando, viu? Vou passar uma aqui pra você chonar chonando, viu? Pra você chonar chonando. Alô, Brasil. Alô, Brasil, bom dia. Eita, aumenta o volume do

0: Eita, meu Brasil! Eita, meu Brasil! Oh, Bebeto! Bora, Bebeto! Bora, Bebeto! Acorda, Bebeto! Alô, Domitilha! Alô, Domitilha e Anitta Bonita! Bora, Bebeto! Bora, Bebeto! Acorda, Bebeto!
1: Bom dia, meu amigo Cardoso, bom dia, ouvintes da Sucesso FM, tá na Sucesso, tá na boa, hoje é sábado, né? Um dia abençoado aí pra todos nós, passa um alô aí pra todos os ouvintes da Sucesso FM nesse sábado aí, um abraço a todos, amigo Bebeto da Gravida 3.
0: Abraço Bebeto, bom dia Bebeto, bom dia Bebeto, bom dia Wendel, que tá indo pra Bom Jesus da Lapa, bom dia Wendel.
2: Começando muito bem.
0: Brasil!
2: Agora são 7:32.
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1: Ei, meu Brasil. Ei, meu Brasil. É hora de acordar. Bebeto. Ou Edilson Dias. Edilson Dias do Brejo de São José. Bom dia. Bom dia, tia Maria na 18. Bom dia, tia Maria na 18. Bom dia, Rufião. Alô, Rufião. Bom dia, Rufião. Bom dia, Rufião. Aquele abraço, Tony Rufião. Mandar um grande abraço também pra Dinda Caçamba lá em Bom Jesus da Lapa. Dinda Caçamba. Alô, Dinda Caçamba. Um abraço, vereador Dinda Caçamba. Mandar um abraço também para o vereador Velho da 11. Alô, vereador Velho da 11. E Ciene. Manda recado para você. O nosso amigo Tony Rufião. E também o Erinho. O Erinho tá ligado. Bom dia, Erinho. Bom dia, Erinho. Isso. Bom dia, Gugu. Bom dia, Gugu. É, mandar um abraço a todos que estão. É, Cis Bandinha também tá ouvindo nós aí. Bom dia, bom dia. Bom dia, Tony Rufião. Bom dia, Tony da Gata. Cadê você, Tony da Gata?
2: Alô, alô, Cardoso. Bom dia, bom dia.
1: Bom dia.
2: Manda um alô lá pra minha mãe em Brasília e pras minhas irmãs, pro meu pai aqui tirando leite. Sim. Meu nome é Maria Vitória.
1: Maria Vitória.
3: E Cardosão, bom dia, bom dia. Um ótimo sábado pra você e pra todos. Bora, cuide, cuide. Mandar um alô aí pra Tony da Gata, o pai do Tony da Água, é, Timar, Zé do Mel, Louro, Claudio Fortino, Régio Vaqueiro, Candiba na 23, Mazin, Lia Couto e Belinha na 14, Paval lá na Água Fria, Vá do Peixe nas duas irmãs, Cartúcia, Paelim e para todos que estiver ouvindo a Sucesso. Um ótimo sábado abençoado para nós todos.
1: Valeu, Tony Rufião. O Val tá lá em Salvador. Paulo da Rescraz.
4: Bom dia, Cardoso. Bom dia, bom dia. Tudo bem, Cardoso? Bom sabadão. Deus abençoa. Canta um alô aí pra Bolão, Zé Cobrinha, Corujo Beira Rio. Um alô pra você, nota 10. Viu? Quero agradecer todas as pessoas do Serra do Armário. Viu? E vamos tomar um cafezinho. Fecha agora o café.
1: Valeu, valeu, valeu, valeu, valeu, valeu. Valeu, moral. Valeu, moral. É, rapaz. Paulinho da Rescraz. Bom dia, Paulinho da Rescraz. Bom dia. Bom dia, Zezé. Bom dia, Zezé. Bom dia, Cebolinha. Bom dia, seu Cebola. Bom dia, Bugazão. Bom dia, Bugazão. Bom dia, seu Cebola.
5: Bom dia, senhor. Tudo bem? Tudo na paz? Tudo em nome de Jesus?
1: Tudo jóia.
5: Bom dia pra toda minha família. Bom dia pra todos os ouvintes. Bom dia pra Ramonão do Leite. Pra Dana Lúcia. Pra Bernardo. Pra Pedro Rino. Pedro Rino. Tô por cá na rádio aí também, viu? Tô aqui na rádio. Sucesso. Mais tarde nós estamos lá naquela outra parada, né? Beleza? Estou por cá. Bom dia pro senhor também. Tá na sucesso, tá na boa.
1: Valeu, valeu, valeu. Cebolinha. Valeu, Cebolinha. Valeu, Cebolinha. Valeu, seu Cebola. Alô, alô, meu povão. Bom dia. Bom dia, bom dia. Zezé, alô Zezé, bom dia Zezé, bom dia.
6: Oi Cardoso, bom dia. E aí, como é que tá? Tudo bem?
1: Tudo jóia.
6: Espero que sim, comigo tá tudo na paz. Quero mandar um alô pra Lia, pra Rose na Grovila 21, acorda Rose.
1: Rose na 21.
6: Quero mandar um alô pra Cebola, pra Nazaré, pra Beta, Cebolinha, pra minha irmã Cida, pra Edileuza, pra minha mãe Judite e pra todos os ouvintes da Rádio Sucesso. Bom dia, fica todos com Deus.
1: Abraço, Zezé. Abraço, Zezé. Bom dia. Dona Solange. Bom dia, Dona Solange. Bom dia.
7: Oi,
6: Cardoso, bom dia, bom fim de semana para vocês, que Deus abençoe, um abraço a todos. E aí, Cardoso, amanhã faz 8 meses que Rá partiu, mas tá tudo bem comigo, eu vou seguindo a luta, graças a Deus, né? Que Deus abençoe cada um de vocês. Oi, Suzane, bom dia. O Elia Couto, Nazaré, Val, um abraço a todos.
1: Fica com Deus,
6: bom final de semana.
1: É, dona Solange, oito meses de saudade aí, né, dona Solange? Mas é assim mesmo, é, faz parte, é a vida. Um abraço, dona Solange. É isso aí, tá na sucesso, tá na boa, tá na sucesso, tá na boa.

0: Bodô. Alô, Bodô. Bom dia, Bodô. Tá na sucesso, tá na boa. Alô, Lurdex. Alô, Lurdex. É a Lurdinha, lá da Baixada. Bom dia, Lurdinha.
1: Seu Cardoso, bom dia. Como é que tá o senhor?
0: Bom dia, bom dia, bom dia.
1: Um abraço, um beijo. Eu quero a música com a Amar Batista. Foi a seca. Pra mim, aí eu tô...
0: Tá bom. Tá bom, foi a seca. Foi a seca. É, rapaz, foi a seca. Tá na sucesso, tá na boa. Tá na sucesso, tá na boa. Ah, meu Brasil! Cima da boca da vereda, tá ligado? Zé Cobrinha, alô, Zé Cobrinha. Bom dia, Zé Cobrinha. Bom dia, Pé Vermelho. Bom dia, Pé Vermelho. Bom dia, Valmir Locutor. Bom dia, Valmir Locutor. Bom dia, meu Brasil. Bom dia, Nazaré Língua de Fogo. Bom dia, Catarina. Bom dia, Catarina. Maria da Lapa. Maria da Lapa. Você tá bem, Maria da Lapa? Como é que tá você aí, Maria da Lapa? Alô, Dona Nu. Alô, Dona Nu. Alô, Nega. Alô, Nega da 18. Alô, Nega da 18. Alô, Nega da 18. Alô, Nega da 18. É isso aí. Alô, alô, meu povo. Aê, meu povão da Bahia. É o povão da Bahia que tá ouvindo o nosso programa. Isso, todo mundo escutando aqui a sua sucesso. Alô, meu povão. Zezé e Domitilha. Zezé e Domitilha. Bom dia, Zezé. Bom dia, Domitilha. Bom dia, Coca. Bom dia, Coca, categoria da Bahia.
2: Oi, Cardoso, bom dia, Coca da Grovila 13. Cardoso, eu gostaria que você passasse sua música pra mim e meu esposo Paulo. Folha Seca, tá, com uma Batista, né?
0: É.
2: E para meus filhos, Júnior César, Ian, Rayane, meu netinho Vitor Hugo, Alice Sofia, o Breno Henrique, o Heitorzinho e Ravi. E para meu amigo aí de Serra do Ramalho, Cebolinha. Bom dia, Bobô.

0: Alô das Dores. Alô, Erivaldo, Eurinho, Erinho, Teodoro de Melo, irmão do padre Fábio de Melo. Bom dia, Erinho, bom dia, Erinho.
1: Bom dia, Cardoso. Bom dia, Cardoso. Estamos aqui no curral, pegado, na líder. Mandar um alô para meus amigos aí, todos aí que lembram de mim. Ah, o rádio aí tá no 12 ali, ó. Tamo no curral, tamo no curral.
0: É isso aí.
1: Mandou um alô aí pra todo mundo, Sérgio Ramalho, Antônio da Gata, Tony Rufião, pra Reginaldo na Fazenda Leite Verde, e Ednaldo, e pra Reginaldo, a esposa dele, todo mundo, viu?
0: É.
1: Tão ligado lá, tô ligado com a Rádio Sucesso lá é estouro, na Fazenda Leite Verde. Chama!
0: Chama!
1: Bom dia, bota uma próxima música aí pra nós aí, por favor. Chama!
0: Chama na alta!
1: Tá esfriando, tá esfriando.
0: Chama na alta, chama na alta, Erinho! Alô, Língua de Fogo, alô, Catarina! Alô, Catarina, deixa a Catarina falar, Nazaré! Nazaré, Língua de Fogo, deixa a Catarina falar, Nazaré! Fala, Catarina, fala, Catarina! Cadê ele? É Joaquim do Rolo que tá aí? Joaquim do Rolo tá aí? Ô, Joaquim do Rolo!
2: Oi, Cardoso. Bom dia, Cardoso. Aqui é Joaquim do Rolo.
0: Bom dia, categoria.
2: Cardoso, eu tô mandando alô aqui pra todo mundo aqui dentro do bairro grande, Padre Manel, né, Hilton? Chiquinho, Josiette.
0: Sim.
2: Rosângela, com a família dela.
0: Sim.
2: A Rose, Martetel.
0: Certo.
2: Duna Nô, Ralene, Pé de Pano, Defonso, Iraci, Duna Ana, Careca.
0: Sim. Né,
2: todos aqui do Barreiro Grande, todos.
0: Tá bom.
2: Mando pra 21, pra Galego, da 21, Vadinho, Zé Nito, todos que me conheceram dentro da 21 também, Vado Peixe. Zé Carlos da 22, Ião aí na 9, pra Maria Basso lá no Par d'Arco, Reginaldo, Martinha, todos que me conheceram aí por essa região toda do nosso Brasil. Valeu, né, velho? E fica com
0: valeu, Deus. Valeu, valeu.
2: Um abraço do seu amigo. Ei, Cardoso, passa aquela música lá do Castelão aí, velho, que eu fico aqui escutando, lhe peço, você não tá passando mais. Nossa, que é isso, Cardoso, por amor de Deus. Você quando sai da rádio aí, a gente fica aí triste, igual um galo de ringa, quando apanha. Sem você aí, não, essa rádio não existe, velho. E quando você volta aí, a gente tem maior prazer. Ele perde as músicas e você não passa. Valeu?
0: É, valeu.
2: Um abraço.
0: Passar eu até que passo.
2: Hoje eu tô aqui na escuta, quero escutar essa música aí.
0: Passar eu até que passo. O negócio é que às vezes não tem tempo, não tem espaço, não tem tempo. Tem muita coisa, tem muita gente participando. E aqui você sabe que o programa não para, aqui toda hora tem gente.
3: Aqui é Bianca da Grovilão. Manda uma música de Amado Batista pra Bianca da Grovilão, junto pra toda Grovilão.
0: Rapaz. Olha aqui, deixa eu olhar. Quem tá aí? É Bianca? Oi, Bianca. Bianca já foi aqui. Oi, Bianca. Valeu, Bianca. Marca aí. É isso aí. Alô, meu povo. Bom dia. Ô, meu povão!
4: Cardoso, nas horas vagas sou bombeiro, né? Mas eu ligo a água e dá tempo eu vir pra cidade e voltar uma hora de ligar a água. Pra não ficar parado, a gente tem que fazer os bicos, né?
0: É
4: isso aí, pois é. Já tô em Bom Jesus da Lapa já.
0: Escutando.
4: Quando chego mais perto da Lapa, a rádio fica um pouco ruim, dá uma melhorada na antena do rádio aqui da van.
0: É a antena. Mas é isso, cima da boca da vereda. Aí, cima da boca da vereda. Eita, meu Brasil. É rojão. O programa é rojão.
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0: Oi.
6: Bom dia, Cardoso. Quero que você roube os parabéns pro meu tio Zé. Mora.

0: tava com 2021, tá completando mais um ano de vida. Ontem, completou ontem.
1: Ah.
0: Mas hoje tá valendo.
1: Tá valendo.
0: Eu vou dar os parabéns pra ele aí lá na 2021. Vou mandar um alô pra toda a minha família lá. E aqui no Barreiro Grande também, meus amigos, Dona Nô, minha amiga Eva, Marlene, todo mundo. E seu Raimundo. Não esquece de dar os parabéns pro meu tio, viu?
1: Ô tio. Como é o nome do tio que você falou aí, Bianca? Como é que é o nome do tio aí que você falou, Bianca? Fala aí de novo, pode falar. Bota aí.
0: Bom dia, Cardoso. Quero que você roda os parabéns pro meu tio Zé.
1: Tio Zé.
0: Lá na Grande Vida 21, ele tá completando mais um ano de vida. Ontem, completou ontem.
1: Bom.
0: Mas hoje tá valendo.
1: Tá. Tá bom, então. Um abraço pro tio Zé. Um abraço pro tio Zé. Um abraço, Mané da Mata, Manuel da Mata, Manuel da Mata.
2: Bom dia Cardoso, bom dia amigo serramalhense, bom dia, aquele abraço a todos vocês aí serramalhense, um feliz sábado a todos.
1: Abraço, abraço Manuel da Mata, abraço Manuel da Mata. Abraço, Manel da Mata. Alô das Dores, acorda das Dores, bom dia.
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1: Muito mais, muito mais.

0: Minha amiga Leila, Leila Lucena. Alô, Leila Lucena e o Vitinho. O Vitinho e a Leila Lucena. Leila Lucena é a Leilíssima que está ouvindo a Rádio Sucesso. Bom dia, hoje é o sabadão do Alô Brasil. O sabadão do Alô Brasil é que é show. É um verdadeiro show. Um verdadeiro show. Manel da Mata, categoria. Manel da Mata, categoria. É o Zenita. É o Zenita. É a neta, é o Zenita. Lá do PA Batalha. Do PA Batalha.
1: Bom dia, Cardoso. É, Cardoso, queria que você tocasse os parabéns para minha neta Tawane, que fez aniversário ontem, aí em Bom Jesus da Lapa. E mandar a próxima música de Amado Batista, qualquer uma de Amado Batista, oferecer para meus filhos. Aí em Bom Jesus da Lapa, Tassiane, meus netos, Adra, Arthur, Tawane.
0: Isso!
1: Rian, Kaique. Aí na Grovilha 2, meus irmãos, meus sobrinhos, Hermano, Lorisvaldo, eu, Charlie. Enfim, todo mundo que gostarem da música, meu esposo Cícero e todo mundo aqui do Fruticultura. Obrigada, Cardoso, fica com Deus.
0: Abraço, bom dia. É o Zenita, é a neta do PA Batalha. Olha, são 7h52. Toca os parabéns aí para os aniversariantes. Para todos os aniversariantes de hoje. Toca os parabéns.
2: Parabéns, parabéns.
0: De ontem, parabéns, de hoje e de amanhã. E do mês.

0: tá na sucesso, tá na boa. Acorda, meu Brasil, acorda, Brasil. Ô, Bodô, bom dia, Bodô, bom dia, Bodô, bom dia, Bodô. É, e é, e é, e é, e é. Oi, fala, Brasil.
1: Catarina hoje não tá aqui não, moço. Catarina tá na casa dela hoje.
0: É?
1: Ontem não trouxe ela pra cá não, ela tá na casa dela. E oh, eu vou te dizer, moço, moço, passa essa música direito, velho. Mas quem tá passando as músicas e passando o áudio, moço? Será que você vai dizer que estão com as músicas? Parece que você não vai falar não, né? Porque eu não vi música tocando aí, só os pedaços e você passando o áudio. Eu não entendo, é por isso que eu fico brava com você. É por isso que eu fico brava com você. Você tem que ter a consciência de quando a gente pedir a música, você passar. E não tá passando o áudio e nem conversando não, rapaz. Pelo amor de Deus. Pelo amor de Deus.
0: Eu não sei o que é que eu faço com você, não. Eu não sei o que é que eu faço com você, não. Se eu passar o... Se eu não passar o áudio, você fica com raiva. Se eu não passar a música, você fica com raiva. Agora, se eu passar a música, não dá tempo de passar o áudio? Não dá tempo? É, não é aqui, não é só dois áudios, três áudios, não. Eu começo o programa às 5 da manhã. E eu não paro de passar áudio. Eu não paro de passar áudio. Mas será? Mas será o Benedito que você não entende isso? Será o Benedito? Se eu passo o áudio e não passa a música, você fica com raiva. Se eu não passo o áudio, você fica com raiva. E se eu deixar de passar os áudios do povo, o povo vai ficar com raiva. Mas você é uma pessoa que não dá pra lhe entender. Não dá pra lhe entender. Ou eu tenho que atender o povo. Você pensa que aqui é só 2 áudios, 3 áudios, 4 áudios? É de 5 da manhã até 8, eu passando áudio. Só paro de passar áudio aqui. Só 6h25 até 6h55, que é a hora do imperador. Mas você, será o Benedito? Será o Benedito um trem desse?
1: Não, tudo bem, você tem que me entender, você tem que me entender, não tem negócio de Benedito.
0: Tem que me entender, tem que me entender, eu tenho que lhe entender, eu tenho que... Eu lhe entendo e você não me entende. Quer dizer que é só eu que entendo, eu tenho que entender você, agora você não me entende. Eu entendo o seu lado e você não entende o meu lado, rapaz. É, rapaz. Era uma heresia mesmo, rapaz. Era uma heresia, uma heresia, uma heresia. Será que é, rapaz? Fala, Almir, que do jeito que essa mulher tá falando, ela não quer nem que a Almir fala. Fala, Almir, fala.
2: Bom dia, Miguel Cardoso. Bom dia, Cardozão. Fala comigo, eu falo
0: bom
2: contigo.
0: Bom dia.
2: Só agradecer a Deus, Cardoso, neste dia de hoje. De amanhã e depois vamos trabalhar que nós nasceu, foi bonito, não foi rico não, nós trabalhando e Deus
0: vamos trabalhar aqui, ninguém dá nada a ninguém.
2: Deus abençoe todos aí, vamos mandar áudio e falar o nome de muitas pessoas, então manda áudio que eu não sei ler, Carlos, não, manda. Pra cuidar que eu tô por cá e eu vou trabalhar já,
0: é isso aí. E manda também aí pro DJ Cabeça, manda pro DJ Cabeça e manda pra Edilene, manda também pra esse povão todo, manda pra o povão todo. Oi, oi.
3: Obrigado, Cardoso. Aquelas palavras bonitinhas que você escreveu aqui. E o Zé, lembre-se, o Zé é irmão do Martim. O Martim era muito amigo seu, não esqueça disso.
0: O Martim lá do Barreiro Grande, né? Martim do Barreiro Grande, era o Martim era amigo nosso, amigo meu, amigo do Assis também. É isso aí, um abraço, é o Zé, tudo de bom, diz Zé. Olha, Domitilha, fala, Domitilha.
4: Bom dia, doutor Cardoso. Ainda bem que hoje você falou no meu nome 2 vezes, muito obrigado.
0: Eu falo direto.
4: Deus te abençoe. Você nessa rádio aí, eu vou te dizer, viu? Faz sucesso. Faz sucesso. Quando você sai, é uma falta louca, rapaz, do povo, da gente, né? Ei, Cardoso, velho.
0: É isso aí.
4: Eu lembro de quando nós andávamos nos comícios de Godóia, de Caraíba, do Padre Euclides. Eita, que esse Cardoso fez sucesso, né? Oh.
0: Tchau. Ave Maria. Cuidado. Você tá lembrando dessas coisas, rapaz? Você tá igual Nazaré? Você tá lembrando dessas coisas, desses movimentos de comício? Você tá lembrando dessas coisas? Você tá igual Nazaré lembrando dessas coisas, tudo? Ah, rapaz, tá. Ave Maria. Eita, meu Brasil. Eita, meu Brasil. Bom dia, bom dia, bom dia, meu Brasil, meu Brasil.

ainda sou. Mono laço, ainda sou. Olha, o nosso abraço a você, meu amigo João. João Batista da saudosa Dona Eudália. Bom dia, João Batista. Bom dia, Chico da Borracharia. Bom dia, Bodô. Bom dia, meu Brasil. Bom dia, minha gente. Sandra Lucena. Alô, Sandra Lucena. Alô, Lucena. Alô, Leila. Vitim. Alô, Adriano. Alô, Leu. Bom dia, Leu. Bom dia, Leu. Bom dia, Leu. Bom dia, Leu. Bom dia, Clarinha. Ah, ah, acabou. Acabou o programa de hoje. Acabou, acabou, acabou. Amanhã não, amanhã não. Amanhã não, não inventa amanhã não. Não, não inventa não, que amanhã não. Agora é só segunda. Agora é só segunda. É, agora é só segunda. Quem tem mais? A você da margem do rio, a você do pé da serra, a você lá em riba da serra, a você de tudo quanto é lugar que há, de tudo quanto é lugar que há. Eu tô por cá e você tá por lá. Eu tô por cá e você tá por lá. Estamos juntos, meu Brasil, na rádio mais gostosa de todo o interior da Bahia, que é a Rádio Sucesso. A Rádio Sucesso. Isto, meu Brasil. Isto, meu Brasil. Acabou. E é como eu digo sempre, segure firme na mão de Deus e meta o pé na estrada, porque quem anda com Deus não pode ter medo de nada. E esse meu Deus que eu acredito piamente, ele que me guia, que me orienta, que me ilumina, que me segura, que me sustenta e que me trouxe até aqui, ele nunca, nunca, nunca, nunca, nunca, nunca vai me deixar cair. Manda um abraço aí para meu amigo Sandro Borges. Alô, Sandro Borges e Tiani. Alô, Tiani, bom dia, Tiani. Um abraço ao Sandro Borges. Um abração também aí para o Júnior de Lunga. Alô, Júnior de Lunga, que também tá ouvindo a Sucesso. Um abraço, meu povo. Fiquem todos com Deus, que eu tô indo com ele. E com ele eu estarei de volta na segunda-feira, às 5 horas da manhã. Um grande abraço, um grande beijo e até segunda, acreditando em Deus, o construtor do universo.

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1: Olha a hora, 8:04 agora.
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1: Oi, é hora do nosso horóscopo. Já aumenta aí o volume do seu rádio. Sou Luana de Oliveira. Áries, Touro e Gêmeos.
0: Áries.
1: Ariano, a vida individual é apenas um detalhe de um cenário muito mais amplo e sofisticado, porque a maior parte da vida de um ser humano consiste na trama de relacionamentos que vai sendo construída ao longo do tempo. A cor pra hoje é o cinza.
0: Touro.
1: Oi, Touro. A ambição há de ser reconhecida por você, mas também dominada. Porque se a sua alma permitir que a ambição dê as cartas do jogo, então se perderão de vista os pequenos prazeres do dia a dia. Melhor isso não acontecer, viu? A cor pra hoje é o verde.
0: Gêmeos.
1: Oi, Gêmeos. Dadas as circunstâncias, nem sempre é possível expressar o que se sente, mas a alma há de encontrar um momento para essa expressão. Porque ficar engolindo gritos e choros não é algo que propicia a saúde, ou não. A cor pra hoje é o preto. Daqui a pouquinho, Câncer, Leão e Virgem.
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1: Oi, de volta na programação, você de Câncer, Leão e Virgem.
0: Câncer.
1: Oi, Câncer. As coisas terminam porque nada é eterno entre o céu e a terra. Para experimentar a eternidade, é preciso conduzir a alma a uma aproximação ao divino. Isto é algo que aconteça de forma espontânea e natural. A cor para hoje é o azul claro.
0: Leão.
1: Oi, Leão. O amor é o oposto do rigor com que as pessoas se tratam normalmente, apontando o dedo umas às outras, como se pudesse haver alguém com a alma pura o suficiente para atirar a primeira pedra. Mais amor e menos rigor, isso sim, viu? A cor pra hoje é o vermelho.
0: Virgem.
1: Oi, Virgem. Faça as manobras pertinentes para sua alma se sentir mais segura, mas evite almejar a segurança completa, porque essa não existe. E se você insistir em obter, é certo que cairá no conto de alguém ou em algum golpe. A cor pra hoje é o roxo. Daqui a pouquinho, Libra, Escorpião e Sagitário.
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1: Oi, de volta com o nosso horóscopo, Libra, Escorpião e Sagitário.
0: Libra.
1: Libra, iniciativas atrapalhadas serão preferíveis a não tomar iniciativa alguma com medo de errar. Há momentos como este em que é melhor errar por agir do que depois se arrepender de nada ter feito. Iniciativas atrapalhadas. A cor pra hoje é o pink.
0: Escorpião.
1: Oi, Escorpião. Suspenda temporariamente o que tinha intenção de fazer, pra pensar melhor a respeito e imaginar alternativas. Mas se a essa altura do campeonato não for possível a suspensão, pelo menos use menos força na ação. A cor pra hoje é o azul.
0: Sagitário.
1: Oi, Sagitário. Socializar não há de ser um exercício meramente superficial e fútil. Há questões importantes que só podem ser sabidas através da revitalização dos laços, se aproximando das pessoas, inclusive propondo reuniões. A cor pra hoje é o creme. Já, Capricórnio, Aquário e Peixes.
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1: Oi, de volta na programação, você de Capricórnio, Aquário e Peixe.
0: Capricórnio.
1: Oi, Capricórnio, agora é um momento de exposição. E talvez sua alma não aprecie muito esse cenário. Mas já que acontece, valeria a pena você se investir com o personagem. Você não precisa ser você no meio do palco. Personagem. A cor pra hoje é o prata.
0: Aquário.
1: Oi, Aquário. Ampliar o ponto de vista será sempre auspicioso. Porque apesar de não brindar com a segurança de um apoio consistente, dado as perspectivas mudarem de forma constante, pelo menos você não engessará sua alma. E a cor pra hoje é o vinho.
0: Peixes.
1: Oi, peixes. Suspeitas e indignações. Sempre haverá motivos suficientes para elas em qualquer cenário. Porque o mundo perdeu de vista a confiança que deveria ser a moeda corrente de todos os relacionamentos. E assim paga o preço. A cor pra hoje é o rosa. Galerinha, obrigada pela companhia. Beijo e até a próxima. Tchau.
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1: Olha a hora, 9:01. Bom dia.
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1: Chegando por aqui, resumo da sua novela preferida nesse sabadão. Vou te contar tudo que rola em A Nobreza do Amor. Tonho e Alica decidem viver seu amor e ver o que o futuro lhes reserva. Januário lamenta com Dona Menina sobre o interesse de Ana Maria por Manuel. Pascoal confronta Kim sobre o paradeiro de Dume, que consegue escapar da guarda real. Belmira se preocupa com o comportamento de Viriato, sem saber que se trata de carrapato. Virgínia sofre com a distância de Mirinho. Sebastião vê quando Eugênia e Eustáquio chegam ao ateliê de Alica e alerta Virgínia. Mr. Campbell expõe suas preocupações comerciais a Gendal após o artigo de Nilo Peçanha sobre Batanga. Todos em Barro Preto celebram a presença de Eugênia. Virgínia garante a Marta que se vingará de Alica.
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2: Tô por aqui, já sei o que rola em Coração Acelerado, vou te contar agora. Hoje, Leandro afirma estar surpreso com Eduarda. Em entrevista com Thalita, Agrado declara que Eduarda é a irmã que nunca teve. João Raul se irrita quando ouve Agrado falar de seus sentimentos por Leandro. Valmir Sonderene sobre o que deve fazer em relação a João Raul. Nayane pede que Gael esqueça o encontro dos dois. A Laurzinha sedutor com Janete. Bará alerta Ronei sobre Sinara. Leandro fica desconfortável ao guardar o segredo de Eduarda diante de Agrado. Cláudio questiona Valmir sobre os jogadores anônimos. Zilá e Ronei se beijam. Eduarda e Leandro se encontram.
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4: Agora são 9:30. Não perca a hora, hein?
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0: Globo, Carmita finge desmaio para Bruna perder a consulta com obstetra. Um policial avisa ao Toniel que recebeu uma denúncia de invasão de domicílio. Ademir avisa Arthur que o laudo do cliente atesta sanidade mental. Porém, avisa que a audiência já foi marcada. Adriana descobre que o Toniel e Elisa foram para a delegacia. O delegado avisa ao Toniel e a Elisa que eles ficarão detidos até provarem que não são invasores. Elisa pede ajuda a Pedro. Arthur vai até a delegacia confirmar que a família de Adriana é hóspede da casa. Pitucha ameaça denunciar Brigitte à polícia ao descobrir a câmera que a ex-namorada instalou em sua casa. Pilar coloca um tranquilizante no suco de Arthur. Diná repreende Adriana por entrar em um dos quartos da casa. Arthur sente os efeitos do tranquilizante de Pilar durante a audiência e se confunde diante do juiz.
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1: É Carnal do Rio Negro e Solimões, assim, ó.

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1: Opa, olha a hora certa, 10:02.
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0: obrigado.
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Ó, essa é uma das músicas mais gostosas do CD, né? Pra galera que tá solteira, né? A galera que vai fazer gostoso hoje, vai transar gostoso hoje. Quem tem um? No 3, 1, 2, 3.

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1: Agora são 10h31.
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0: obrigado.
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1: Opa, começando o horário do almoço agora, 11 horas da manhã. Bom dia e a gente segue juntos aqui na melhor programação do seu rádio.
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1: Confira a hora, 11:32.
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1: Olá, pontualmente meio-dia. Boa tarde a você.
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0: obrigado.
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1: Agora 13 horas e 1 minuto.
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0: faça muito barulho, TDP, Thiago Martins!
1: É nóis!
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1: Olá, boa tarde a você. Agora são 14 horas. 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
1: Olá, boa tarde, 14 horas e 30 minutos.
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1: Boa tarde, 15 horas e 1 minuto.
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1: Olha a hora, 15 horas e 31 minutos.
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1: Aqui na sua rádio são 16:02.
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1: Olha a hora boa, hora do café da tarde. Agora 16:30. Boa tarde a você.
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1: Olá, uma excelente tarde, 17 horas e 2 minutos.
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1: Agora são 17 horas e 30 minutos. Boa tarde.
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1: Olha a hora, agora 18 horas.
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0: Oração do Anjo. O anjo do Senhor anunciou a Maria.
1: E ela concebeu do Espírito Santo.
0: Ave Maria, cheia de graça, o Senhor é convosco. Bendita sois vós entre as mulheres, e bendito é o fruto do vosso ventre, Jesus.
1: Santa Maria, Mãe de Deus, rogai por nós, pecadores, agora e na hora da nossa morte. Amém.
0: Eis aqui a serva do Senhor.
1: Faça-se em mim segundo a vossa palavra.
0: Ave Maria, cheia de graça, o Senhor é convosco. Bendita sois vós entre as mulheres, e bendito é o fruto do vosso ventre, Jesus.
1: Santa Maria, Mãe de Deus, rogai por nós, pecadores, agora e na hora da nossa morte. Amém.
0: E o Verbo de Deus se fez carne
1: e habitou entre nós.
0: Ave Maria, cheia de graça, o Senhor é convosco. Bendita sois vós entre as mulheres, e bendito é o fruto do vosso ventre, Jesus.
1: Santa Maria, Mãe de Deus, rogai por nós, pecadores, agora e na hora da nossa morte. Amém.
0: Rogai por nós, Santa Mãe de Deus,
1: para que sejamos dignos das promessas de Cristo.
0: Oremos.
1: Infundi, Senhor, em nossas almas a vossa graça, para que, pela anunciação do anjo, cheguemos ao conhecimento da encarnação de nosso Senhor Jesus Cristo, vosso Filho, que pela sua paixão e morte na cruz, cheguemos à glória da ressurreição. Pelo mesmo Jesus Cristo, Senhor nosso. Amém.

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1: Tá na hora do Happy Hour. Agora são 18:30. Uma ótima noite pra você.
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0: salva de palmas, Murilo Huck.
1: Obrigado, Goiânia.
0: Que pancada, mano.
2: Que pancada, mano.
0: Olha aí pra eu ver.
3: 77-3620-1680. Manda aí e pega.

0: tudo, menos bicho.
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2: Eu tô sabendo de uma exposição que vai ter na cidade do lado, na cidade do lado. Se me perguntar, eu vou falar o quê? Que eu já tô

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